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10: Once de la noche.

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1: Uma boa noite de sábado para você que tá curtindo a Rádio V pelo rádio em 102,9 e para você que acompanha a nossa programação pela internet também. Por aqui, Júnior Guedes, eu tô chegando com o Vibe a partir de agora, uma hora com o melhor da música eletrônica pra gente curtir nessa noite de sábado. Começando com um remix do Black Eyed Peas, My Humps.
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0: Fechando o vibe desse final de semana, espero que você tenha curtido. Se você tá ficando por casa, bom descanso. Se você tá indo pra balada, juízo. Aquele abraço do Júnior e eu volto no domingo às 5 com Vitamina. Tchau, fui!
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0: meia-noite.
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2: Meia-noite 21.
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0: Meia-noite 41.
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0: 93.
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0: 1h30.
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0: 1:56.
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0: 12:32.
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0: 3 e 1.
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0: 3h29.
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0: 3h56.
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0: 4h33.
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1: O Tribunal Regional Eleitoral de Santa Catarina realiza o teste de funcionamento das urnas eletrônicas que serão utilizadas nas eleições de 2026. São 18.500 urnas eletrônicas para mais de 17 mil sessões eleitorais. Os equipamentos que foram distribuídos às zonas eleitorais passam agora por uma série de verificações. O secretário de Tecnologia da Informação do TRE de Santa Catarina, Samuel Ribeiro, explica o que está sendo feito.
2: A partir do mês de julho, todas as urnas eletrônicas saíram do depósito central de Biguaçu e foram destinadas às suas zonas eleitorais, onde serão usadas na eleição de 2026. Uma das etapas desse processo de preparação das urnas para as eleições de outubro é um teste geral e completo de todas as funcionalidades da urna. Que testes são esses? São testes dos componentes da urna, do teclado, do visor, dos dispositivos de acessibilidade, de som, de bateria. Então, hoje, as urnas eleitorais que já receberam as urnas têm esse trabalho de abrir cada uma delas e fazer esse teste completo antes do início da configuração oficial das urnas para as eleições 2026.
1: Apesar de serem testadas várias vezes ao ano, as urnas passam por uma nova verificação depois do transporte até as zonas eleitorais nos municípios.
2: Essas urnas terem testes contínuos aqui em Biguaçu, no nosso depósito central, essa urna ela é testada de 3 a 4 vezes ao ano, mas chegando no destino, esses testes são repetidos, esses testes exaustivos, para verificar se no transporte não teve algum dano no funcionamento ou alguma quebra de dispositivo, de visor.
1: Samuel Ribeiro detalha o que ocorre quando for encontrado problema em alguma urna eletrônica.
2: É claro que cada zona eleitoral recebe um adicional de urnas eletrônicas. Então,

0: Isso não vai ter nenhum problema, porque esse adicional, que é em torno de 10 a 15%, já vai estar lá com a zona eleitoral. Então, havendo um defeito em uma urna, ela é separada, ela é substituída por uma outra urna.
1: O TRE de Santa Catarina reforça que o teste realizado agora é preliminar. A etapa final de configuração das urnas ocorre no próximo mês.
0: Quando acontece o teste oficial de carga das urnas, onde esse teste que é feito hoje, ele vai ser refeito na presença não só dos eleitores, mas do juiz eleitoral, do promotor eleitoral, dos fiscais do partido. Isto vai acontecer a partir do mês de setembro.
1: Na configuração oficial em setembro, as urnas vão receber os softwares e os dados que serão utilizados na votação de 4 de outubro. De Florianópolis, da Rede de Notícias Acaerte, Carol Denardi.
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3: A proposta de emenda à Constituição, que acaba com a escala de trabalho 6x1, pode avançar no Senado durante o esforço concentrado da próxima semana. O presidente Lula tem encontro hoje com os presidentes da Câmara, Hugo Mota, e do Senado, Davi Alcolumbre, para articular a votação. O relator, senador Omar Aziz, deve apresentar o relatório nesta quinta-feira, dia 27, e a expectativa é que a matéria seja votada na Comissão de Constituição e Justiça na quarta-feira, dia 2 de setembro. Aziz decidiu manter o texto aprovado pela Câmara dos Deputados sem mudanças no mérito. A estratégia evita que a PEC tenha que voltar para uma nova análise dos deputados e facilita a tramitação antes das eleições. A proposta reduz a jornada semanal de 44 para 40 horas, mantendo os salários e ampliando para dois os dias de descanso. A oposição, no entanto, tenta criar obstáculos para impedir uma votação rápida. Senadores contrários à proposta defendem mais tempo para discussão e devem avaliar pedidos de vista e outras medidas regimentais para adiar a análise. Também há defesa de uma alternativa baseada na negociação entre patrões e empregados. A PEC é do senador Rogério Marinho, do PL do Rio Grande do Norte.
4: Nós estamos propondo que haja a flexibilidade na jornada de trabalho, que haja a livre negociação e que as pessoas possam, inclusive, serem remuneradas por hora trabalhada, como acontece, por exemplo, nos Estados Unidos, com um parêntese. Todos os direitos preservados na Constituição Federal, que está no artigo 7º, ou seja, férias, 13º, fundo de garantia, salário maternidade, salário paternidade, horas extraordinárias. Então, isso seria uma forma de permitir que a jornada do trabalhador fosse aquela que ele se sente mais confortável.
3: O governo trabalha para evitar que a oposição consiga empurrar a análise para depois das eleições, já que o calendário legislativo ficará reduzido durante o período eleitoral. Se for aprovada na CCJ, a proposta ainda precisará passar pelo plenário do Senado em dois turnos. Para avançar, são necessários pelo menos 49 votos favoráveis em cada votação. De Brasília, da Rede de Notícias Acaerte, repórter Rita Sardi.
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7: Um consumidor conseguiu recuperar R$ 13 mil depois de cair em um golpe aplicado por criminosos que se passaram por funcionários de um banco. O caso chegou ao Procon de Santa Catarina, que atuou junto à instituição financeira para garantir a restituição do valor. A diretora do órgão, delegada Michele Alves, orienta os consumidores sobre como evitar esse tipo de fraude.
8: O Procon orienta que os correntistas utilizem o app oficial do banco, porque muitos golpes estão sendo utilizados o WhatsApp ou SMS ou até e-mail com alguns links para clicar, quando na verdade é uma armadilha. Então, quando se tratar de situações bancárias, seja qualquer situação, consignado, seja cartão ou coisa do tipo, utilizar o app do banco. Isso minimiza as chances, né, de ter, de cair num golpe.
7: A orientação é que, em caso de qualquer movimentação suspeita, o consumidor procure imediatamente o banco pelos canais oficiais e reúna comprovantes, prints e protocolos. Michele Alves também explica que as instituições financeiras têm responsabilidade sobre o monitoramento das movimentações.

0: orientações e que o PROCON pode atuar na busca pela recuperação dos valores.
1: Recomendamos que o consumidor faça contato com a agência imediatamente, né, ou o serviço dispõe mesmo fora do horário de atendimento, faça o reporte, né, dessa situação e fique com todos os comprovantes, prints, né, toda a documentação relativa a esses gastos. A agência bancária, ela tem responsabilidade de monitorar o perfil de cada correntista. Então, se sai do perfil

0: rápidas, em poucas horas, várias compras ou compras de valores inexpressivos ou expressivos, isso pode chamar a atenção da agência, o que enseja uma responsabilização. Então, mesmo o consumidor, né, sendo vítima de um estelionato, por exemplo, e a agência não fica monitorando esses gastos após a comunicação do correntista, isso enseja a responsabilidade da agência. Então, por isso que a gente recomenda que, mesmo sendo vítima de estelionato ou não, né, vamos que a pessoa constate subtrações de valores na conta corrente, enfim, o Procon sim é uma porta que está acessível. Nós já tivemos vários casos, né, de correntistas que tiveram seu valor restituído, e é interessante também fazer um boletim de ocorrência, porque há incidência de duas situações: uma infração penal, que enseja uma investigação de um crime de estelionato, mas o que o PROCON tenta é sim a reversão desse dinheiro, né, para que a vítima não tenha, o consumidor não tenha esse prejuízo.
1: De Florianópolis para a Rede de Notícias Acaerte, Vanessa Carini.
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3: Olá, está no ar o MPMG Entrevista. Eu sou Valquíria Rios e vamos falar com a promotora de justiça, Érica Matozinhos, sobre fraudes digitais contra pessoas idosas. Doutora Érica, é sempre uma satisfação tê-la conosco. Obrigada e bem-vinda.
4: Eu que agradeço, Valquíria.
3: Bom, a promotora participou de um seminário nacional realizado pelo Conselho Nacional do Ministério Público, o CNMP, sobre fraudes digitais contra idosos, que tem preocupado bastante autoridades em todo o país. Doutora, qual é o cenário atual? Os casos vêm crescendo?
4: Nós temos, Valquíria, um grupo de trabalho no CNMP, do qual eu participo, em que a gente discute só estratégias para que a gente possa combater essas fraudes digitais em relação à pessoa idosa. Tem sido tão frequente, nós estamos, na verdade, numa revolução tecnológica. Hoje, você não consegue utilizar o banco de maneira adequada se você não tem o aplicativo. A gente utiliza o Pix de uma maneira muito frequente, inúmeras compras por meio digital. E hoje, esse mundo digital, ele tem inúmeras facilidades. Inclusive, pode, para a pessoa idosa, significar uma qualidade de vida muito importante, dando a ela autonomia, independência. Mas, para isso, a pessoa idosa, ela precisa se letrar, que foi até uma das iniciativas que nós, do grupo de trabalho que a gente tem no CNMP, que a gente entendeu muito importante. Então, nesse seminário, foi lançado um curso de letramento digital para a pessoa idosa, para que ela possa entender como funciona e entender qual a melhor forma de se precaver dessas fraudes digitais.
3: Quais são os golpes digitais mais comuns aplicados contra pessoas idosas hoje em dia?
4: Antes de qualquer coisa, Valquíria, só um dado que eu acho importante: 82% das pessoas idosas já foram vítimas de alguma tentativa de fraude digital. De que forma que ela vem? Ela utiliza, além da falta de letramento digital da pessoa, também essa questão da população idosa. Ela está muito acostumada com relação interpessoal e ela confia muito nas mensagens que ela recebe. Então, isso acontece através de aplicativos de mensagem em que a pessoa recebe e fala: olha, tentar entrar no seu banco e você precisa regularizar. Clique aqui nesse link. A pessoa clica e acaba sendo vítima de um golpe. Central de atendimento bancário, elas recebem ligação de uma suposta central de atendimento e aí acabam fornecendo senha, dados pessoais. Então, isso é um problema. Clonagem de conta, a gente tem visto bastante. Empréstimos indevidos que são feitos, a gente viu, né, essa fraude do INSS e a pessoa acaba não percebendo. É muito comum também eles conseguirem clonar a conta telefônica de algum familiar e manda mensagem pedindo dinheiro, falando que está passando alguma necessidade, e a pessoa acaba sem procurar ligar para o familiar, né, transferindo dinheiro para essa conta. Links fraudulentos, páginas falsas na internet, né? Muitas vezes você entra no Instagram e aí se te oferece um produto, esse produto, na verdade, ele não existe, a empresa não existe, e a pessoa acaba entrando e fazendo a compra.
3: Doutora, como o Ministério Público tem atuado para prevenir e combater essas fraudes? Ao que parece, a missão não é fácil.
4: Não, não é fácil. E da onde eu vejo, não adianta só reprimir o crime. Isso é imprescindível, a repressão é imprescindível. Mas a gente precisa atuar prioritariamente na prevenção. A gente precisa capacitar essas pessoas idosas para que

0: elas não sejam vítimas desses crimes digitais. Então, para isso, a gente tem que investir em campanha, ter uma atuação coordenada da Promotoria de Defesa da Pessoa Idosa com os PROCONs, com os promotores da área do consumidor, com os promotores criminais, com os gestores da política pública, com a sociedade, para que a gente invista em campanhas, em conscientização dessa parcela da população. Porque esse tipo de crime, o maior problema dele não é só o financeiro, mas é também o reflexo psicológico que isso causa numa pessoa idosa. Isso traz um sofrimento muito grande, uma sensação de incapacidade, vergonha, medo. A pessoa idosa acaba não querendo mais mexer com tecnologia e acaba ficando dependente do familiar. Eu tenho relatos, inclusive, de familiares que tomaram o celular da pessoa idosa. Então, assim, ela fica sem minimamente uma possibilidade de comunicação. Então, assim, não é só a questão patrimonial, vai muito além disso.
1: Bom, em relação ao seminário em Brasília, quais foram os principais encaminhamentos e estratégias discutidas?
0: Na verdade, o encaminhamento são estratégias e propostas que o Conselho Nacional do Ministério Público propõe para que nós, enquanto ministérios públicos, a gente possa seguir. Então, nesse seminário, o objetivo foi refletir sobre esses crimes digitais para que a gente consiga se articular para evitar que isso continue acontecendo e que essa escalada desses crimes ela possa ser minimamente estancada, né? O objetivo do seminário é criar respostas coordenadas dos ministérios públicos como um todo, e aí a gente precisa estruturar o sistema de justiça, a segurança pública para enfrentamento disso. A gente ainda tem muita dificuldade na apuração desses crimes. A gente, enquanto sociedade, ainda não se estruturou. E aí, se você for perceber, está havendo uma mudança muito grande no tipo de crime. O crime patrimonial, furto e roubo, ele tem diminuído e tem aumentado os crimes digitais, porque é muito mais fácil, né? E você consegue fazer de qualquer lugar. Então, a gente tem que se estruturar enquanto Ministério Público para melhor apuração desses crimes e se estruturar também para mostrar para a sociedade quais são as estratégias que os criminosos estão utilizando com mais frequência, para que a própria sociedade, no momento em que é exposta a esse tipo de situação, ela consiga se prevenir.
1: Quais orientações práticas a senhora daria para que idosos e familiares evitem cair em golpes digitais?
0: Não clicar em nenhum link. Então, sempre que você receber alguma informação que tem um link, procure entrar na página daquela. Por exemplo, se é do banco, você entra no seu aplicativo do banco e vai fazer todo o procedimento dentro do aplicativo. Não clique em link nenhum. Não forneça senha. Não dê nenhuma informação pessoal ou sequer confirme informação pessoal por telefone. Quando alguém entrar em contato com você, você já tem o contato do seu gerente, você já tem o contato. Então, você desligue o telefone e ligue para o seu gerente. E converse com a pessoa que você já está acostumada a conversar. Não entre quando você estiver no Instagram e tudo, procure entrar no site da empresa, porque o Instagram tem acontecido com muita frequência. Então, você viu uma coisa que te interessa ali? Abre o site da empresa e entre lá e procure comprar no site. Mensagens. Quando você receber alguma mensagem falando de alguma situação, procure investigar. Eu vou dar o um exemplo da minha mãe, que é uma pessoa idosa hoje, já foi inclusive delegada de polícia. Ela foi vítima de um golpe de uma mensagem que ela recebeu do meu irmão pelo WhatsApp. Clonaram o telefone do meu irmão, inclusive com a foto, mas indicaram um Pix e uma conta que não era dele. Mas na hora, e a pessoa pedindo e tudo, você fica tão preocupado que você acaba fazendo a transferência. Então, quando acontecer uma situação dessa, calma o coração, busca ligar, busca entender, verificar se a conta é a mesma, se o Pix é o que ele normalmente utiliza. Eu acho que o melhor conselho que eu puder dar é não haja na impulsividade. Espere um pouco e investigue.
1: Olha, eu agora estou assim. Quando alguém me manda mensagem pedindo Pix, eu peço um áudio para ter certeza que a voz é da pessoa, doutora.
0: E olha, eu vou te falar que eles já estão clonando nossas vozes. Outra dica: quando te ligam de telemarketing, não fique falando alô, alô, alô, porque eles estão usando isso para clonar a voz. Então você fique calada, espere a pessoa falar. Se ela não falar, você desliga o telefone.
1: E qual é o papel da família e da sociedade na proteção das pessoas idosas no ambiente digital?
0: Quem já está mais familiarizado com o meio digital, que tenha paciência e cuidado para poder auxiliar as pessoas idosas a

0: entenderem como funciona, sabe? Explicar exatamente isso. A geração mais nova, ela já nasceu no meio digital. As pessoas idosas não. Então, é uma novidade para elas. Então, ter essa paciência, esse cuidado de ensinar e de explicar como funciona, porque muitas vezes a gente deixa um telefone, celular, com uma pessoa idosa sem que ela saiba minimamente como funciona e ela acaba, por desconhecimento, se colocando em risco em vários momentos. E a gente, enquanto família, enquanto sociedade, se a gente tivesse paciência e disponibilidade de tempo para auxiliar no entendimento, ia evitar inúmeros golpes.
1: Só para a gente fechar, qual é a mensagem que a doutora deixa para a sociedade e os idosos sobre o tema que tratamos aqui?
0: O ambiente digital, ele pode ser um aliado muito grande para a pessoa idosa. Ele pode auxiliar na autonomia, na independência, na participação social da pessoa idosa, ele nos auxilia, inclusive, a conectar com pessoas que estão distantes da gente, mas ele também exige alguns cuidados. Então, a mensagem que eu deixo é: procure entender melhor, olhar na internet cursos para que elas possam entender melhor como funciona, sempre desconfiar, ter um pé atrás. As pessoas idosas, elas confiam muito, elas vieram de um mundo em que a confiança era uma premissa, né? E hoje a gente precisa tomar mais cuidado.
1: Excelente, doutora. Muito obrigada pelos esclarecimentos.
0: Eu que agradeço a oportunidade, Falque.
1: Este foi o MPMG Entrevista com a promotora de justiça Érica Matozinhos, sobre fraudes digitais contra pessoas idosas. Do Ministério Público de Minas Gerais, para a agência Rádio Web, Valquíria Rios.
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3: O governo federal aumentou a projeção de alta para o salário mínimo em 2027. A previsão agora é de elevação de quase 7,5%, o que representa R$ 120 a mais por mês. A confirmação foi feita nesta segunda pelo ministro da Fazenda. De acordo com o Dário Durigan, a ideia é que o salário mínimo seja de R$ 1.741 no ano que vem.
4: Tenho muito orgulho de poder apresentar um orçamento para o Congresso, um orçamento que é muito diferente do orçamento que a gente recebeu, um orçamento de último ano da gestão que é muito robusto. E aproveito para mencionar que também o salário mínimo, com os reajustes previstos em lei, chega a R$ 1.741 no ano que vem, e esse R$ 1.741 no próximo ano, e ele necessariamente cumprindo a legislação brasileira, dentro do nosso espírito de privilegiar a população mais carente, vai também para a Previdência, vai também para os benefícios sociais que têm indexação com o salário mínimo.
3: O valor atual é de R$ 1.621. O reajuste consta, como disse o ministro, no projeto de lei orçamentária anual que será encaminhado ao Congresso Nacional até o dia 31 deste mês. Importante lembrar que o salário mínimo é calculado com base no Índice Nacional de Preços ao Consumidor, o INPC, dos últimos 12 meses acumulado até novembro do ano anterior e também no crescimento da economia de 2 anos anteriores. Agência Rádio Web, produção e reportagem, Norberto Notari.
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5: A FIFA confirmou o sorteio da Copa do Mundo Feminina de 2027 e será no MAM, Museu de Arte Moderna, situado no Rio de Janeiro, no dia 11 de dezembro. O evento vai definir a composição dos grupos e também vai dar às equipes uma visão mais clara da trajetória que terão pela frente no Mundial. A escolha do local não foi por acaso. Segundo a entidade, o MAM representa uma proposta de aproximar o torneio da ideia de futebol-arte, associando a criatividade presente dentro de campo à produção artística brasileira. A FIFA pretende transformar o evento em uma celebração que vai além da definição dos grupos. A entidade relacionou o futebol à expressão artística e destacou a criatividade como um dos elementos que aproximam o esporte da identidade cultural brasileira. A expectativa é que mais de 1.000 pessoas participem do sorteio, entre integrantes das delegações, jornalistas, parceiros comerciais, autoridades locais. O horário da cerimônia ainda não foi divulgado e deve ser confirmado pela FIFA mais próximo da data. Agência Rádio Web com informações da Copa do Mundo Feminina, Daniela Esperon.

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2: A vacinação segue firme em Santa Catarina. As unidades de saúde estaduais continuam com todas as vacinas do calendário básico disponíveis. O diretor da Diretoria de Vigilância Epidemiológica de Santa Catarina, João Augusto Fuch, destaca a importância da busca contínua pelos postos.
3: Nós continuamos com todas as vacinas disponíveis do calendário de imunização nas secretarias municipais de saúde, nos postos, né, enfim, de vacinação. Então é importante que as pessoas continuem buscando, se vacinando, aproveitando esse momento de mobilização nacional para que, de fato, a gente possa proteger crianças e adolescentes, né? Mais do que ter uma cobertura vacinal, um número que traduz essa cobertura vacinal elevada, mas, de fato, ter as crianças vacinadas gera uma proteção importante.
2: Se a busca inicial é boa, o gargalo está no retorno. Na vacina tríplice viral, por exemplo, a primeira dose atinge quase 94% do público, mas a segunda cai para 81%.
3: Acho que a gente está no momento de resgate das coberturas vacinais aqui no estado, conseguindo alcançar algumas coberturas, como é o caso da BCG, da hepatite B, do rotavírus. Outras a gente está muito próximo de alcançar, como é o caso da tríplice viral, mas talvez uma preocupação ainda são aquelas vacinas que têm mais de uma dose, né? Então a própria tríplice viral, que a gente vê muito próximo de alcançar a meta com a primeira dose, mas com a segunda dose ela cai bastante, a DTP acaba caindo nas doses subsequentes. Então fica o nosso pedido de atenção também para a importância de completar os esquemas de vacinação, que é justamente esse esquema completo que gera proteção.
2: O alerta da imunização também vale para a gripe. Com o frio intenso, Santa Catarina já registra mais de 9.700 casos de síndrome respiratória aguda grave. Mas a procura pela vacina segue baixa, principalmente entre crianças e idosos. Como detalha o diretor da DIV.
3: Lembrando também que a gente continua vacinando contra a influenza, temos as doses disponíveis, uma cobertura ainda baixa, especialmente de crianças e idosos, né? Gestantes se vacinaram um pouco melhor, mas crianças e idosos na casa de 50%, então é importante. E justamente a vacinação protege a nossa população contra diversas doenças e acaba sendo a principal medida de enfrentamento contra várias dessas doenças, né? Que com a vacina a gente evita o retorno, evita a gravidade, evita que nossas crianças até morram em decorrência de alguma dessas doenças.
2: Mas você não precisa esperar uma mobilização específica. Para colocar as doses em dia, basta procurar o posto de saúde mais próximo aí na sua cidade com a carteirinha de vacinação em mãos. De Florianópolis, da Rede de Notícias ACAERT, Carol Denardi.
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5: A rede social de vídeos curtos, TikTok, foi multada em mais de 150 milhões de reais pelo tratamento irregular de dados de crianças e adolescentes. A decisão da Agência Nacional de Proteção de Dados foi publicada no Diário Oficial da União desta terça-feira. A agência apontou que a rede social infringiu a Lei Geral de Proteção de Dados. De acordo com a analista de Políticas Públicas e Pesquisas em Direitos Digitais do Instituto Alana, Emanuela Haufeld, o caso brasileiro repercute uma denúncia internacional de que a ByteDance, empresa dona do TikTok, estaria coletando dados de todos os usuários que navegam pela plataforma, inclusive aqueles que sequer tinham uma conta, na modalidade chamada Feed Sem Cadastro.

0: Cadastro.
1: No feed sem cadastro, a agência identificou que o TikTok tratava os dados pessoais de crianças e de adolescentes sem uma hipótese legal, uma base legal válida e sem adotar qualquer medida para prevenir esse tratamento irregular.
0: Outro problema identificado foi o argumento da ByteDance de que, se havia crianças na plataforma, suas contas eram identificadas e removidas. No entanto, segundo Emanuela, a análise do caso demonstrou que a linha do tempo do TikTok sem uma conta conectada era a forma padrão de acesso.
1: Então, por mais que você tinha medidas de proteção adotadas para impedir o acesso de crianças, na verdade elas não aconteciam quando você acessava. Uma pessoa acessava a plataforma no sem cadastro, podia deslizar livremente, era o formato mais acessível para crianças, e esse feed, pior ainda, não possuía restrições, filtros que deixassem ele mais adequado para diferentes faixas etárias.
0: Mesmo que os usuários sem cadastro não consigam efetivamente curtir, comentar ou compartilhar vídeos no feed, a própria empresa admitiu ter registrado as tentativas desses cliques, um rastro de comportamento e de intenção que pode ser usada para personalizar conteúdo, mesmo sem consentimento, no tratamento de dados que é oferecido na criação de uma conta.
1: Os dados pessoais aqui, eles eram o motor do funcionamento do modelo de negócio. Isso significa que essa coleta de dados de crianças e adolescentes era usada para personalização de conteúdo, para perfilamento e até mesmo para personalização de anúncios nas contas de adultos criados por crianças e adolescentes.
0: Além da multa, na decisão desta terça, a Agência Nacional de Proteção de Dados determinou a eliminação dos dados coletados de forma irregular e estabeleceu que a ByteDance apresente um plano de conformidade para reforçar a proteção de menores na plataforma. Em nota enviada para a reportagem da agência Rádio Web, o TikTok afirma que a decisão que impôs a multa se refere a práticas de 2021 e que não reflete ações previstas em um plano de conformidade já apresentado pela empresa e aprovado pela agência reguladora em 2025. A rede social afirma que seguirá em diálogo enquanto avalia medidas cabíveis. Agência Rádio Web, produção e reportagem, Breno Zonta.
2: Uma das ervas mais completas em termos de benefícios à saúde é o alecrim, muito utilizado como aromatizante de ambientes, para realçar sabores de alimentos, para chá e tintura. Alguns benefícios do chá de alecrim são equilíbrio da pressão arterial, auxílio de dores reumáticas e contusões, combate à tosse, gripe e asma, alivia cólicas menstruais, combate o estresse, propicia o melhor funcionamento do fígado e dos rins e também é diurético. Mas calma lá, antes de tomar o chá, se você for menor de 12 anos, grávida, lactante ou prostático, evite a ingestão. 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
3: Hoje nós estamos conversando com o diretor da Guarda Municipal de Caçador, Alessandro Gonçalves, e vamos falar sobre algumas situações do nosso trânsito da cidade, principalmente, comandante, aqui no perímetro urbano, né, no centro da cidade. Você já deve ter se deparado com uma situação, você ouvinte, você internauta, com relação a vagas, né? Vagas no centro da cidade, com relação a reservas ilegais de vagas. De repente, a pessoa coloca lá um cone, coloca lá uma cadeira. Nosso diretor, diz pra gente aqui então, pro nosso internauta, como é que se posiciona nesse ponto? É legal, é ilegal? Como é que é essa situação?
4: Flavinho, primeiramente boa tarde a todos. É importante trazer essas informações, às vezes as pessoas têm dúvidas, né? Se ela pode destinar parte do estacionamento para sua necessidade privativa, para o seu estabelecimento comercial ou mesmo residencial, né? Então, já antecipando toda a conversa, a resposta é não. O espaço público, ele é de uso de domínio público, então ele não pode ser destinado para uma única pessoa por um tempo indeterminado, vamos dizer dessa forma, né? Então, quando o comércio ou mesmo o morador, ele coloca objetos no estacionamento com o objetivo de reservar aquela vaga para uso exclusivo dele ou do interesse dele, ele está cometendo uma ilegalidade, ele pode ser notificado e pode receber punições por isso. Então, existem formas, né, Flavinho? Mas
3: Exato.
4: essa forma, por uma decisão própria, ela não pode acontecer.
3: A gente sabe que de repente pode ter uma particularidade, né? De precisar utilizar uma vaga e tem um horário definido. Uma mudança, por exemplo, aí ela tem que se programar, possivelmente com a Guarda Municipal, requisitar esse espaço e tudo mais, comandante.
4: Bem lembrado, existem, principalmente nas regiões centrais, né? Às vezes o caminhão precisa parar em determinado local, que às vezes até é proibido estacionar naquele local, ou conseguir vagas para um caminhão, ou determinada situação naquele horário é muito difícil fazer. Então vocês podem entrar em contato com a Guarda Municipal, podem também entrar em contato através do portal de ouvidoria da Prefeitura Municipal de Caçador, solicitando que na data X no horário tal, vocês vão precisar de tantas vagas, de tanto espaço de estacionamento, e explicando a finalidade. Flavinho, a gente analisa essa situação, emite uma autorização, e na grande parte das vezes, a própria Guarda Municipal vai durante a madrugada e isola. Vocês devem, o pessoal que é da cidade aqui, eles devem passar algumas vezes e ver ali um espaço reservado com cones e tal. Eles às vezes não sabem a razão, mas é porque alguma coisa vai acontecer que foi previamente informado e previamente autorizado. Então existe a forma. As pessoas, elas não ficam sem um auxílio do município, sem um auxílio da Guarda Municipal nesse sentido, porém precisa seguir esse regramento.
3: A gente sabe que hoje diminuiu bastante, né, esse tipo de ocorrência de reserva ilegal de vagas. Mas houve uma época, de repente, a pessoa colocava lá uma caixa de papelão, né? Colocava o cone, quem dispõe de cone, colocava uma cadeira, colocava uma mesa. Já houve situações que a guarda teve que intervir, inclusive recolhendo materiais, né, diretor?
4: É. Inclusive as pessoas perdiam alguns materiais, né? Que uma vez apreendido o material, ela tem que justificar o porquê estava ali. Se estava numa conduta ilícita, ele acaba sendo como prova daquele ato, né? Então hoje, assim, o município, ele evoluiu muito, as pessoas evoluindo muito, e nós entendemos que algumas regras para convivência em sociedade, elas são fundamentais para que nós consigamos, né, ter esse espaço público bem gerenciado, que todos possam utilizar, né, Flavinho? Então é importante, vamos fazer um pequeno exemplo aqui. Certo. Você chega num determinado estacionamento e tem lá algumas caixas lá reservando vaga, ou mesmo cones, vamos já que sejam cones. Eu posso simplesmente estacionar o meu carro ali? Eu não sei do que se trata. Eu posso? Em tese, pode. Né? Só não vai poder ser aquela pessoa te apresentar. Não, eu tenho aqui um documento oficial emitido pelo município de Caçador, pelo órgão de trânsito, dizendo que essas vagas estão destinadas no horário das 8 às 12 horas para tal finalidade. Neste caso, sim, estaria cometendo aí uma irregularidade se o motorista estacionasse nessas vagas reservadas. Fora esse contexto, você pode remover aquele objeto e estacionar o carro normalmente, sem problema algum, não é uma infração de trânsito, não é uma conduta ilícita.
3: Diretor, outra situação também, né, que às vezes os ouvintes, os internautas nos questionam com relação... A gente sabe que tem muitos estabelecimentos, né, alguns estabelecimentos, consultórios, enfim, outros tipos de estabelecimentos comerciais que fazem aquele recuo, né, além do espaço do passeio, fazem um recuo para ter um estacionamento privativo. Como é que é a utilização, esse regramento, como é que acontece?
4: Boa pergunta também, Flavinho. Alguns estabelecimentos comerciais... é suprimido o estacionamento da via pública para que possa se ter acesso àquele estabelecimento comercial, aquelas vagas recuadas que a gente chama. É muito comum as pessoas colocarem aquela plaquinha, é exclusivo para clientes, é sujeito a guincho e tudo mais. Essa regulamentação, ela não tem uma validade, tá? Essas vagas, uma vez que suprimida as vagas da via pública em detrimento do acesso a esse estacionamento recuado, passa-se ali a ser um estacionamento público também. Ou seja, eu posso estacionar no estabelecimento A e fazer minhas compras no estabelecimento C, sem problema nenhum, não estando sujeito à imposição de penalidade por infração de trânsito, remoção, enfim. Porém, Flavinho, é a questão do bom senso.
3: Bom senso, a cordialidade, né? Urbanidade, né?
4: Se veja, hoje nós estamos numa realidade onde as pessoas já não querem mais nem ir para um estabelecimento comercial. Se compra tudo pelo celular. Então, se nós não estimularmos o nosso comércio, nós não facilitarmos o acesso ao comércio, porque quando eu vou no estabelecimento comercial, eu quero parar o mais próximo possível, né? Então, se nós também não usarmos desse bom senso e cooperar com o nosso comércio, em alguns chegar um momento que nós não vamos mais ter estabelecimento comercial, gera menos imposto, que gera menos investimento, e todos nós acabamos perdendo. Então, é um detalhe simples que você lembrou aqui, Flavinho, mas de grande relevância. Então, sempre que você for estacionar no estacionamento recuado, e você tiver a opção, de repente, de colocar em outro lugar que não na frente daquele estabelecimento, se você não for fazer uso daquele estabelecimento, para um pouco mais para frente, dá preferência para que as pessoas que vão naquele estabelecimento usem. Mas assim, não há ilegalidade. Querendo estacionar, pode sim.
3: Diretor, tem uma situação também com relação principalmente à Avenida Barão do Rio Branco e principalmente naquelas datas pontuais de pagamento de vale, né? Muitas vezes as pessoas não visualizam uma vaga ou um carro com marcha ré, engrenada e tudo mais, e fica parando, né, o carro em faixa dupla, fica interceptando o trânsito ali, causando filas, congestionamentos e tudo mais. Também vale esse bom senso, né, para que a pessoa, se não tem uma vaga visualizada, se não tem ninguém saindo, que não fique parando também, ocasionando problemas, né?
4: É um detalhe que acontece, infelizmente, muito comum. E as pessoas, por vezes, acabam, os motoristas, sendo notificados por essa razão. E aí eles cobram essa questão do bom senso. Ah, mas e o bom senso? Eu parei 2 minutos, eu parei 5 minutos. mas é uma conduta prevista em lei, dizendo que você não pode fazer. Então, quando você é habilitado, você já sabe que não pode. Então, quando você comete o ato, você sabe que você está prejudicando outras pessoas.

0: pessoas e está passivo de ser notificado. Pode ser que nada aconteça, pode ser que aconteça. Então, esse bom senso, ele primeiro tem que partir do motorista e depois do fiscalizador. O fiscalizador está sendo pago para fiscalizar. O motorista está sendo habilitado e preparado para conduzir da forma correta. Então, evitem essas paradas, essa parada na pista dupla, esse 5 minutinhos na vaga da pessoa da pessoa com deficiência, a vaga de embarque e desembarque, mas eu só fui 2 minutos ali. Às vezes é nesses 2 minutos que o agente fiscalizador passa.
1: Exato.
0: E aí você tem mais um tributo para pagar em cima de uma conduta que poderia ter sido evitada. Então, o poder de ser autuado ou não está nas mãos do motorista. É a sua decisão que vai decidir se você vai ser autuado ou não, né, Flavinho?
1: Além do risco da pessoa também, né? Porque às vezes essa questão do embarque e desembarque, só parei aqui para a pessoa embarcar ou desembarcar, acaba colocando em risco, né, a vida dela, porque ela está transitando ali no meio dos carros, pode ocasionar abrir a porta e causar um dano ali, um pequeno acidente também, um prejuízo material para a pessoa também, né?
0: Aquela velha máxima, né? Se existe uma lei que proíbe, é porque se houve um estudo e uma grande demanda de fatos que aconteceram e trouxeram prejuízos à segurança das pessoas, então a legislação veio proibindo aquela conduta. Então, se é proibido, é porque é perigoso. Então, você, além de estar passivo de ser notificado, ainda pode estar acontecendo de você sofrer um acidente ou você provocar uma lesão física em alguém. Se for só danos materiais, ok. Você trabalha e paga, mas e se você machuca uma pessoa? Se você traz óbito a uma pessoa, né? Então, isso nós trazemos não só para essa pequena parada na avenida, nós trazemos para todos os cruzamentos da cidade, rotatórias, semáforos. A partir do momento que você deixa de parar numa faixa de pedestre, ou que você deixa de parar num local onde tem uma sinalização de pare, você já está assumindo a total responsabilidade do que vier a acontecer em razão daquela tua conduta. Pode ser que não venha nenhum carro no sentido oposto e você transpõe o cruzamento e nada aconteça. Pode ser que tenha um fiscalizador ali que te autue, que vai sair barato. Ou pode ser que você atropele uma pessoa, que você cause prejuízo para uma família, que você tire o bem material ou até a vida de alguém. Então essa conduta, essa decisão, volta a frisar, está nas mãos do motorista, né, Flavinho?
1: Verdade. Então a gente abordou aqui vários temas, né, que são às vezes rotineiros aqui na nossa cidade, que a gente visualiza, né, aqui com o diretor da Guarda Municipal de Caçador, Alessandro Gonçalves. A gente quer agradecer a sua disponibilidade de vir aqui conversar com a gente e tirar essas dúvidas que são de muitos motoristas e muitos pedestres aí dos nossos ouvintes e internautas.
0: Flavinho, te agradeço a oportunidade, agradeço também a vocês que acompanham. E reflitam, às vezes o vídeo fica um pouco longo, mas se você absorver a informação que está aqui, isso não tem mal nenhum para você, só vai trazer bem para você, bem para sua família, bem para as demais pessoas. Quando nós aprendemos a viver na sociedade e entender que existem regras que precisam ser cumpridas para o bem de todos, todos ganham com isso.
1: Flávio Henrique para a RBV Rádios.
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3: A revitalização da Avenida Irmãos Piccoli em Tangará está passando por um processo de obras. E agora, para explicar as etapas da obra e orientar a população, conversamos com o prefeito Aldair Biasiolo. Prefeito, quais são os primeiros trabalhos que estão sendo realizados aqui na Avenida Irmãos Piccoli?
4: Então, primeiramente, né, quero agradecer aí a parceria da rádio, né, que está sempre aí presente. Os primeiros trabalhos aí que a gente fez na avenida, a gente fez o perfilamento, né? Retirou toda a capa asfáltica da avenida e agora a gente está fazendo a parte de tubulações, né? Toda a parte de tubulação central, né? Os ramal, boca de lobo, então toda essa parte a gente está fazendo. A parte de recapeamento, né? Foi contratada uma empresa terceirizada, né? Para fazer esse trabalho, mas a parte de tubulações, drenagem, então a gente está fazendo com a nossa equipe aí da obras, né, infraestrutura, pessoal do urbanismo, para tentar, né, dar uma agilidade. Então esse é um trabalho assim que a gente está fazendo.
3: Prefeito, a obra deve se prolongar por algum tempo. Quais os cuidados que a população deve ter ao circular pelo local?
4: Então, como a gente sabe, né, o pessoal está vendo, a gente está fazendo toda a abertura na tubulação central, aí, abrindo praticamente quase 3 metros, né? Então o pessoal tem que transitar mais devagar, com cuidado, né? Que tem pontos aí que está com 2 metros de profundidade. Então é pedir a compreensão da população, né? Tá, causar um transtorno, mas é para melhoria. Então a gente vai trocar toda essa tubulação central aí onde é necessário. A maioria está trancada, né? Está com mais de 70% obstruído. Então a gente vai fazer a troca da tubulação central e todos os ramais.
3: Aí, para reduzir a poeira, a Secretaria da Agricultura está passando água em alguns momentos do dia. Como esse trabalho está sendo realizado, prefeito?
4: A gente sabe que a avenida aí é uma avenida de comércio, né? Tem muito comércio, então a gente está preocupado também com o nosso cidadão, com nossos comerciantes. Então a gente deixou um trator aí da agricultura, né? Com a bomba aí fica diariamente aí

0: Claro. Começou a levantar poeira aí, a gente passa, né, molha, para amenizar aí os impactos da obra.
1: E para finalizar, qual será o resultado esperado com a revitalização da avenida que a população pode esperar aí?
0: Então, como eu falei, né, a gente está fazendo toda a troca de tubulação, a gente poderia simplesmente ter feito o perfilamento e feito a capa asfáltica, mas a gente sabe que aqui 3, 4, 5 anos ia dar problema. Então a gente, quando sempre prioriza, né, as obras que a gente executa, fazer uma obra de qualidade e que tenha durabilidade. Então, tubulação nova, a parte de recapeamento novo, pintura, vai ficar uma obra mais segura para a população, deixando a cidade mais bonita, que é uma avenida central, né, e dando um conforto para a nossa população.
1: Para o RBV Notícias, Jean Salve.
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3: O sorgo tem ganho importância no cenário da produção agrícola nacional. Houve um crescimento de quase 30% da área cultivada na safra 2025-26. Este avanço é revelado em um levantamento da CropLife Brasil, que é uma associação civil sem fins lucrativos que representa empresas especializadas em pesquisa e desenvolvimento de soluções para a produção agrícola sustentável. A CropLife promoveu na metade deste mês o Conexão Sorgo Brasil. O encontro reuniu especialistas da pesquisa, da indústria, representantes públicos e do setor produtivo na cidade de Imperatriz, no estado do Maranhão. A engenheira agrônoma Caroline Barbosa, que é especialista em assuntos regulatórios de germoplasma da CropLife Brasil, destaca a realização do evento e os diferenciais do sorgo.
4: Reunimos produtores, especialistas e representantes de toda a cadeia para falar sobre o futuro dessa cultura tão estratégica para o Brasil. O sorgo é uma cultura versátil e altamente tolerante à seca, uma característica cada vez mais importante diante dos desafios climáticos e da previsão de um cenário de Super El Niño para este ano. Esse potencial já se reflete no campo.
3: O chefe adjunto de transferência de tecnologia da Embrapa Milho e Sorgo, o engenheiro O agrônomo Frederico Botelho, ressalta a capacidade de resistência a adversidades climáticas que possui o sorgo.
5: Principalmente o fator de maior tolerância a estresse hídrico, né, que contribui para que essas janelas restritivas, o próprio cultivo de safrinha já é um momento bem restritivo e com significativos desafios para o produtor. Então essa maior tolerância a estresse hídrico e outros fatores como raiz mais profunda, raiz mais estruturadas, isso contribui para que ele tenha um desempenho um pouco mais longo, né? Então se você compara janela de plantio, o sorgo ainda tem uma janela em torno de até 20 dias superior, né, à janela do milho no fechamento da janela.
3: Em janeiro deste ano, o Brasil retomou as exportações de sorgo à China. Foi o primeiro envio de mais de 25 toneladas em 10 anos. Já nesta semana, as exportações do grão retomadas embarcaram 69 mil toneladas ao país asiático. Há um ano, a China reconheceu o sistema que permite a habilitação de empresas cerealistas interessadas na comercialização. Agência Rádio Web, produção e reportagem, Diego Abrião.
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7: A nova safra de soja no Brasil está chegando e deve movimentar novamente pouco mais de 181 milhões de toneladas, segundo projeção da Headpoint Global Markets, divulgada no último dia 20. Com o início do plantio, a partir de setembro, cresce a importância do manejo antecipado de plantas daninhas, que representam grande ameaça à cultura. Para ter ideia do impacto, elas podem reduzir a produção em mais de 90%, de acordo com a Embrapa. O chamado plantio no limpo busca garantir que a soja seja implantada sem a presença de plantas daninhas já estabelecidas. É o que explica a engenheira agrônoma e profissional de desenvolvimento de mercado da BASF Soluções para a Agricultura, Kemely Prestes de Melo.
8: Isso é muito importante porque nós queremos proporcionar para a soja as melhores condições desde a sua emergência, evitando a competição por água, por luz, espaço e também nutrientes, justamente em uma fase fundamental para o estabelecimento da cultura. A presença de plantas daninhas logo no início do desenvolvimento do ciclo pode trazer prejuízos importantíssimos. Além de competir por esses recursos disponíveis, elas podem interferir no desenvolvimento inicial da cultura e, consequentemente, comprometer

0: ter o potencial produtivo da lavoura.
1: Um dos desafios é o avanço da resistência de algumas espécies aos herbicidas. O alerta é feito pelo engenheiro agrônomo e profissional de desenvolvimento de mercado da BASF Soluções para a Agricultura, Guilherme Vigilato.
2: O produtor tem que fazer cada vez mais cedo essas aplicações. E isso sim impacta a dinâmica, porque quanto mais cedo você precisa fazer, mais exposto à condição climática. A gente precisa entender que a resistência ela mudou esse ambiente, trazendo mais complexidade, mas óbvio que com uma boa atenção do agricultor nesse sentido, entendendo as melhores ferramentas, as mais bem encaixadas para a realidade dele, ele consegue perfeitamente manejar as plantas daninhas sem causar uma má competição.
1: A orientação é integrar diferentes estratégias de manejo, considerando dessecação pré-plantio, monitoramento, rotação de culturas, plantas de cobertura, palhada e mecanismos variados de ação. Agência Rádio Web, produção e reportagem, Bruno Moreira.
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5: Caros ouvintes da RBV Rádios, eu sou Kleber Fontes, especialista em comércio exterior. Uma notícia importante movimenta o cenário econômico esta semana. Brasil e Estados Unidos vão retomar na próxima segunda-feira, dia 31, as negociações sobre o tarifaço imposto pelo governo americano aos produtos brasileiros. O encontro será virtual, às 14h30, no horário de Brasília, e reunirá o ministro do Desenvolvimento, Indústria, Comércio e Serviços, Márcio Elias Rosa, e o representante comercial dos Estados Unidos, Jamison Gray. A reaproximação entre os dois países veio depois de uma ligação entre os presidentes Lula e Trump na última sexta-feira, dia 21. A conversa durou cerca de 1h20 e, segundo o Palácio do Planalto, transcorreu em clima cordial. Foi ali que se abriu, finalmente, um novo canal de diálogo entre Brasília e Washington, depois de meses de tensão comercial. Vale lembrar que desde julho, os Estados Unidos aplicam uma sobretaxa de 25% sobre diversos produtos brasileiros, como aço, calçados, açúcar, etanol e medicamentos. Depois, vem um adicional de 12,5% sobre outros itens, sob a alegação de falhas no combate ao trabalho forçado na cadeia produtiva. Ao todo, as novas tarifas atingem bilhões de dólares em exportações do nosso país. Durante a conversa com Trump, Lula classificou como infundadas as justificativas usadas pelos americanos e defendeu que essas barreiras prejudicam as duas economias. Trump, por sua vez, concordou com a importância de preservar os laços comerciais entre os países e autorizou a retomada dos contatos entre as equipes técnicas dos dois governos. O Brasil já levou o caso à Organização Mundial do Comércio, pedindo consultas formais e alegando que as medidas americanas contrariam as regras internacionais. Os Estados Unidos aceitaram participar dessa etapa de discussão. Fica agora a expectativa. Será que essa retomada do diálogo vai render, de fato, um afrouxamento das tarifas? Para setores como agronegócio e industrial catarinense, que sente na pele o peso dessas barreiras, a resposta não pode demorar. No fim das contas, tudo se resume a uma questão de logística. Para mais análise, me siga no Instagram, @kleberconk.fontes.
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0: O
7: uso de cigarros eletrônicos entre adolescentes e jovens adultos tem preocupado especialistas pelos possíveis efeitos a longo prazo na saúde. No caso do

0: Câncer de boca, estudos já identificaram alterações nas células da mucosa exposta ao vapor do vape. A cirurgiã de cabeça e pescoço, Ana Gabriela Neis, explica o que já se sabe sobre essa relação.
1: O que nós temos hoje de relação entre o cigarro eletrônico e o câncer de cabeça e pescoço? Tá? Quando a gente menciona essa relação, a gente fala principalmente do câncer oral, tá? Ou seja, o câncer de boca. Ele acaba sendo o que tem uma relação mais direta com o cigarro eletrônico por conta de expor a mucosa da boca, né, com as substâncias do dispositivo eletrônico. A gente já sabe que câncer, ele se desenvolve a partir de múltiplos fatores. Uma das principais causas, né, é quando a gente é exposto a um fator de risco e esse fator de risco altera o nosso sistema biológico, né, ativando mecanismos carcinogênicos. São alguns mecanismos que acabam sendo gatilho, digamos assim, para desenvolver um câncer.
0: Segundo a especialista, os efeitos provocados pela exposição ao vapor vão além da irritação da mucosa e podem comprometer mecanismos de defesa do organismo. Estudos experimentais apontam alterações inflamatórias, aumento do estresse oxidativo e danos genéticos nas células.
1: Já se tem estudos experimentais, mas que mostram evidências consistentes que a exposição aos dispositivos eletrônicos, ela diminui a nossa capacidade de defesa contra a infecção, ela induz padrão inflamatório, né, reduz a nossa imunidade e eleva os marcadores de estresse oxidativo. E mais ainda, tem alguns efeitos mutagênicos nos vapores desses dispositivos que danifica geneticamente as nossas células. Todo esse contexto é o que ajuda a desencadear tumores malignos, né, que são os cânceres, em especial aqueles que entram em contato com as substâncias que são, que é a mucosa da boca.
0: De Florianópolis para a Rede de Notícias Acaerte, Vanessa Carini.
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5: A Secretaria de Estado da Saúde confirmou a primeira morte por febre do Nilo Ocidental em Santa Catarina. Uma idosa de 77 anos em Imbituba. O médico infectologista e superintendente de Vigilância em Saúde da Secretaria Estadual de Saúde de Santa Catarina, doutor Fábio Gaudenzi, explica como a doença chega até aqui.
6: A gente chama de arbovirose, né? O que é isso? São doenças transmitidas por vetores, basicamente por insetos que a gente costuma chamar de mosquitos. Então, uma doença causada por um vírus. O reservatório, né, o animal que carrega esse vírus são pássaros, principalmente aves migratórias. Quando a ave está no território, ela é, então, picada por um mosquito, que a gente chama do gênero Culex, que é aquele nosso famoso pernilongo. A partir daí, esse pernilongo picando o ser humano ou outro animal faz a cadeia de transmissão.
5: Para exigir essa cadeia complexa entre aves e insetos, o risco de surto é baixo.
6: Embora seja um vírus que acaba circulando no território, a gente não tem uma possibilidade de viver grandes epidemias ou uma transmissão intensa da doença, porque a gente precisa dessa série de eventos para levar, então, à transmissão da febre do Nilo. Mesmo assim, claro, é uma doença que é monitorada no país pelo Ministério da Saúde.
5: A maioria dos infectados pela febre do Nilo nem percebe a doença, mas uma parcela exige atenção. Como detalha, doutor Fábio Gaudenzi.
6: Em torno de 80% das pessoas vão ter uma doença leve, com um quadro febril inespecífico, mas o que nos preocupa muito são aí em torno de 20% que fazem uma doença mais grave, com sintomas neurológicos, e com isso, então, podem evoluir, né, para a gravidade e mesmo óbito.
5: Sem vacina ou remédio específico, o combate ao vírus depende do suporte hospitalar.
6: O tratamento da doença é um tratamento que a gente chama de sintomático. Não existe nenhum tipo, até o momento, de antiviral específico para o vírus causador da febre do Nilo, mas a gente

0: paciente tem todo um tratamento de suporte, internação, monitoramento em unidade de terapia intensiva, para fazer com que essa pessoa consiga passar por esse período da doença e conseguir ter uma boa evolução.
1: A Secretaria Estadual da Saúde confirmou um segundo caso de febre do Nilo, também agora em agosto. Desta vez, em Caçador, um homem de 56 anos que sobreviveu. A pasta orienta, por fim, que a principal prevenção segue sendo eliminar focos de água parada para combater o mosquito. De Florianópolis, da Rede de Notícias Acaerte, Carol Denardi.
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4: Nesta segunda-feira, o plenário da Alesc sediou o velório do ex-deputado estadual e ex-ministro do Trabalho e Emprego, Manuel Dias. Ele morreu na noite de sábado, 22 de agosto, em Florianópolis, aos 88 anos. O político estava hospitalizado após agravamento do quadro de saúde em decorrência de um AVC sofrido em 2025. Manuel Dias atuava como secretário-geral nacional do PDT, vice-presidente do Partido Democrático Trabalhista em Santa Catarina e presidente da Fundação Leonel Brizola, Alberto Pasqualini. Ele também era advogado. Nascido em 1938 em Sara, na região sul do estado, Manuel Dias iniciou a trajetória pública como líder estudantil. O primeiro cargo político foi em 1962 como vereador do município pelo Partido Trabalhista Brasileiro, o PTB. Teve seu mandato cassado após o golpe militar de 1964 e ficou preso por 11 meses. Em 1965, participou da fundação do Movimento Democrático Brasileiro, o MDB, em Santa Catarina. No ano seguinte, foi eleito deputado estadual para a sexta legislatura da Alesc. Nesse período, o parlamentar integrou o grupo que elaborou a Constituição de 1967. Com a decretação do AI-5, em 1969, foi cassado e teve os direitos políticos suspensos por 10 anos. Após a anistia, Manuel Dias fundou o PDT junto com Leonel Brizola e outras lideranças em 1980 e presidiu o Partido Democrático Trabalhista em Santa Catarina. Entre 2013 e 2015, esteve à frente do Ministério do Trabalho e Emprego. Manuel Dias deixa a esposa, dois filhos, além de noras e netos. A cerimônia de despedida na Alesc reuniu familiares, amigos, lideranças políticas e autoridades. Da Rádio Alesc, Eduarda Demenec.
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10: E aí, tudo certo com você? Chegamos aqui na programação para apresentar o programa Memórias, para fazer uma viagem musical lá nos anos 90, nos anos 2000, as regravações vão passar por aqui nas próximas duas horas no programa Memórias. Pode aumentar o volume porque estamos chegando e olha o que vai tocar hoje. Alain Aladim, depois das seis.
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10: Tem também as Marcianas,

0: Vai ter também Ataíde Alexandre.
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0: Ao que toca também Bruno e Marrone, Apaixonado.

0: vai ter Carlos e Jader, César e Paulinho, César Menotti e Fabiano, Chico Rei Paraná e, ó, muitas outras canções aqui no programa Memórias. Vamos começar com essa aqui, ó, Alan e Aladim, depois das seis.
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do Memórias com as Marcianas, a nossa melodia preferida. Agradecendo você que está aí do outro lado do rádio, a dona de casa, você que está viajando, pegando a estrada agora e levando nós de carona no programa Memórias. Muito obrigado

0: pela sua audiência, tá bom? Intervalo, já já tem mais.
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2: Seis e vinte e oito.
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3: Obrigado a você que está ouvindo a nossa programação, programa Memórias, fazendo uma viagem musical aqui na sua emissora, né? Quero mandar um abraço bem especial para todos de Videira, Caçador, pessoal de Bian, Macieira, Calmon, Matos Costas, Timbó Grande, enfim, todas as cidades que estão ouvindo a nossa programação. Muito obrigado pelo carinho, tá certo? Abrindo mais um bloco, Ataíde Alexandre.
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0: Bruno Marrone, Apaixonado, fechando mais um bloco aqui do programa Memórias. E aí, você está gostando da nossa programação? Olha, está, ó, no capricho pra você, tá bom? Intervalo, já já tem mais.
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3: Sete horas.
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1: Obrigado você que está ouvindo a programação do Memórias, fazendo essa viagem musical às canções sertanejas dos anos 90, anos 2000, as regravações passam por aqui, tá certo? Carlos e Jader, Cala a Boca e Me Beija.

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0: César e Paulinho, De Saudade a Gente Chora. Linda essa música aqui no programa Memórias. Meus amigos de todas as cidades, você do aplicativo, meus amigos caminhoneiros, pessoal da saúde ouvindo a programação do Memórias, um grande abraço. Intervalo, já já tem mais.
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2: Sete e trinta e dois.
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4: E nós vamos partindo para o último bloco do programa Memórias, uma seleção feita, ó, no capricho para você, tá bom? Obrigado pela sua audiência, você que saiu do outro lado do rádio, sempre ouvindo, ó, a programação do Memórias, resgatando, ó, aquelas canções lá dos anos 90, 2000, as regravações passam por aqui. César Menotti Fabiano. Você é César.

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1: Fechando o programa Memórias. Linda essa música, né? Pessoal, olha, muito obrigado pela audiência de cada um que acompanharam o programa Memórias, essas 2 horas fazendo uma viagem musical. No próximo final de semana estaremos aqui de novo, nesse horário, nessa emissora, com mais um programa Memórias, tá certo? Grande abraço e até semana que vem. Tchau, pessoal!
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1: Oração do Gaúcho. Em nome do Pai, do Filho e do Espírito Santo, e com licença do Patrão Celestial, vou chegando. Enquanto servo amargo de minhas confidências, porque ao romper da madrugada e ao descambar do sol, preciso campear por outras invernadas e repontar do céu a força e a coragem para o entrever do dia que passa. Eu bem sei que qualquer guasca, bem pilchado, de faca, rebenque e esporas, não se afirma nos arreios da vida se não se estriba na proteção do céu. Ouve, Patrão Celeste, a oração que te faço ao romper da madrugada e ao descambar do sol. Tomara que todo mundo seja como irmão. Ajuda-me a perdoar as afrontas e não fazer aos outros o que não quero para mim. Perdoa-me, Senhor, porque rengueando pelas canhadas da fraqueza humana, de quando em vez, quase sem querer, eu me solto por ter afora. Eita, putrilho chucro, renegado e caborteiro. Mas eu te garanto, meu Senhor, quero ser bom e direito. Ajuda-me, Virgem Maria, primeira prenda do céu. Socorra-me, São Pedro, capataz da instância gaúcha. Para fim de conversa, vou dizer, meu Deus, mas somente para ti, que tua vontade leva a minha de cabresto para todo sempre e até querência do céu. Amém.
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5: Estamos iniciando aqui na Rádio V o programa Raízes, sempre destacando o melhor da música gaúcha e nativista. Até uma da tarde, o tradicionalismo estará em destaque aqui na 102.9 Rádio V. Raízes, o programa que toca o Rio Grande. 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

Aí tivemos aqui no programa, 9:04, a presença aqui foi do Grupo Manotaço e a Doma do Douradinho. A partir de agora, nesse domingo, 30 de agosto de 2026, nós teremos a participação do ouvinte no nosso programa deste domingo. E hoje, com a gente, é a Empório Quero Mais, nessa manhã de domingo chuvosa, né?

0: Em pó, não quero mais. Tem que responder aqui onde é que você tem uma completa linha de embalagens no segundo piso, ali no mezanino, lá da loja. Uma linha completa, completa, completa. É só responder certinho, respondendo certinho, Emporium Quero Mais. Não pode mudar o nome, não pode responder errado. Tem que citar o nome da loja para concorrer no finalzinho. A partir de agora, com a participação do ouvinte aqui no nosso programa. Dando um abraço lá pro nosso amigo Samuel, Luiz, a turma da Emporium Quero Mais. Uma loja grande, recheada de itens. E participe com a gente a partir de agora. Intervalo já já, retornamos 9:05.
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11: Estamos com o nosso programa Raízes aqui na Rádio V, abraçando você em toda a região. A partir de agora, com a participação do ouvinte, hoje, lembrando, onde é que você tem uma linha completa de embalagens no segundo piso da loja? Fica ali na Nicolau Cavon. Está com a gente hoje a Empório Quero Mais, que vai sortear para um dos ouvintes um vale-compras de R$ 200.

0: legal, gente. A partir de agora, com a participação do ouvinte, já temos aí o Rafael, tá lá em Caxias do Sul, acompanhando o nosso programa, tá pedindo música já aqui no Raízes de Hoje. Vamos às participações aqui. Está um bom dia para o Rafael, tá pedindo do Oswaldir e Magrão, Lago Verde Azul. Oferecendo especialmente para a família Panassolo, os amigos e a equipe Rádio V. Ótimo dia para todos. É, atendo também no programa de hoje, quem está com a gente, o Edson já está aqui com o seu áudio
1: desse dia.
0: Vamos lá, deixa eu atender aqui o áudio do nosso ouvinte.

0: Agora sim, né? Vamos lá atendendo o áudio aqui do nosso
1: amigo Edson. Manda a música aí hoje, baile na serra. Manda pra todo mundo tiver vindo, pro Cidarádio, um excelente domingo. Quer concorrer aí o prêmio da Empório, eu quero mais. Tchau, obrigado.
0: Muito bem, gente. 9:14, agora 9:14. Bom dia pra você.

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0: Muito bem, continue participando com a gente aqui no programa deste domingo, nosso programa Raízes, que vai até uma da tarde. Você participando, temos aí a Vera já com a gente participando do programa, está aqui respondendo. Olha, quem tem toda a linha de embalagens, a linha completa, é Empório Quero Mais. Atendo também aqui no programa o Valdecir Capuani, está mandando música com o Grupo Raízes e está aqui também participando da nossa promoção de hoje, respondendo o Empório Quero Mais, para concorrer ao Vale Compras. O Celso está aqui também. Bom dia, Celso. Bom dia,
1: é o Celso Roberto da Farroupilha. Gostaria de participar do sorteio aí do Empório Quero Mais e, se possível, ouvir a música Recordando o Tempo Antigo com os Monarcas. Desejar para todo mundo um bom domingo, bastante saúde e bastante paz. Valeu.
0: Valeu, vamos trazer daqui a um pouquinho música do Celso.

0: bom dia. É o Santolino de Dois Santos. Eu queria participar aí do sorteio do Itália Atacadista.
1: Olha, participando aqui no nosso Raízes, tem que responder em Pano Quero Mais para concorrer. 9h35 agora, bom dia.

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1: fala,
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Tivemos aqui no pedido do ouvinte o Baile na Serra com o Porca Véia, 9 horas e 43 minutos aqui no nosso programa Raízes.

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É o nosso programa Raízes, que tem sequência aqui neste domingo. Deixa eu abraçar você em toda a região. Continue participando com a gente aqui no nosso WhatsApp, né? Aquele já conhecido 991011828. Para você concorrer hoje, nós estaremos sorteando, gentilmente oferecido lá pela Empório Quero Mais, lá pelo Samuel e a equipe, um vale-compras de R$200 para você que está participando e respondendo logicamente correto aqui, ó. Responder certinho e pode querer mais para concorrer o Vale Compras. Bora lá. Nossos intervalos comerciais um pouquinho mais longo hoje, né, gente? Então nós vamos atendendo aí o pedido do ouvinte com a música na medida do possível. Maria Aparecida Biagentini de Almeida está aqui, homenageando o esposo Almeida, que no dia 27 esteve de aniversário. Quero participar do sorteio e pode querer mais. Quem está aqui mandando música, o Matheus Varela, está aqui participando com a gente. Gostaria de pedir a música Previsão, do Adair de Freitas, e participar do sorteio também aí da Empório Quero Mais. Então, bom dia para a Neuza, lá de Caçador, né, Neuza? Bom dia. Bom dia, Vilmar Santos, a Neuza de Caçador. Hoje eu vou pedir aqui a música dos Monarcas para curtir nesse domingo de muita chuva aqui em Caçador. Um grande abraço para vocês da Rádio V. Estamos sempre na escuta.

0: Adair de Freitas aqui no programa da Música Nativista, 9h48.
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9: Programa Raízes na Rádio V até uma da tarde com a música gaúcha nativista nesse domingo aí, né? Refrescado, né, gente? Finalzinho do mês de agosto, vem aí setembro, mês 9 da Pátria, Semana da Pátria, vem, né? Continue participando com a gente no WhatsApp 991011828, respondendo aqui, ó, Emporium Quero Mais. 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Chegue ali. Bora lá atender o nosso ouvinte lá de Caçador, tá aqui pedindo música, mandando um abraço aí pra todo mundo. O Purga Agusti de Caçador tá aqui participando.
10: Bom dia, viu, Marcelo? Aqui é o Adriano de Rio dos Santos.
9: Fala aí, Adriano.
10: Gostaria, se possível, ouvir a música O Primeiro e o Último Mate e oferecer pra minha esposa Dayane e pra minha filha Eva, que estão em casa. E responder a pergunta aí do Empório, eu quero mais.
9: Quem tá aqui também, o Arlindo Alves da Silva, da Farroupilha, tá aqui respondendo também, Empório, eu quero mais. Fica ali na Nicolau Cavon, no Largo da Estação.
11: Bom dia, tudo bem?
9: Bom dia!
11: Quero participar do sorteio da Empório, eu quero mais. Tô curtindo a programação. Um abraço a todos, um ótimo vídeo.
9: A Aline Mendes está aqui, ó, quer concorrer também ao Vale Compras da Empório Quero Mais. Está pedindo Castelhana, que é uma saudade, né? Olha, tudo certo, bom dia. Aqui é o Gilson Gonçalves, está mandando música. Ele quer Dia de Chuva do Walter Moraes. Está mandando para a esposa Glici, para todos que gostam.

Na música gaúcha, regionalista Forte Abraço, está participando do Santos Dumont. Ó, trazendo um pedido do ouvinte, vamos aí o Voltando à Querência, na sequência, Canta os Monarcas, a saudade pega.

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4: Estamos de volta aqui com o nosso Raízes, o programa que toca o Rio Grande nesse domingo 30 de agosto, domingo de chuva, né? Continue participando com a gente, 991011828, para concorrer ao nosso Vale Compras lá da Empório Quero Mais. É só responder aqui certinho, ó. A resposta é super, super, super fácil. Onde você tem uma completa linha de embalagens no segundo piso. Qual é a loja?
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0: Aqui participando com a gente é a Lúcia e o Olívio ali no Santa Teresa. Temos muitas coisas para comemorar. Foi aniversário do Olívio. Ah, parabéns aí, Olívio, né? Vamos rodar já já os parabéns, gaúcho.
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0: Mandamos parabéns pra ele. Também tivemos encontro dos bancários. Ah, eu sabia dessa informação, viu? Encontro dos bancários aposentados que trabalharam aqui no Banco do Brasil de Videira. Ah, tá aqui, ó. O Josney Panho, a esposa. Sempre ligados no programa, né? Grande abraço aí pro Panho. Todos os domingos. Tá pedindo pra Cavé Meu Paraíso. Vou rodar na sequência pra turma aí. O nosso amigão Fábio Ribeiro também estava aí. Teve uma turma toda que estava aqui, se reuniu aí para contar causos, né? Então tá, vamos programar já aí. Temos castelhana também dos nativos para matar muitas saudades aqui no
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0: 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Nós vamos falar no decorrer do programa também dessas grandes promoções e outras também. Bora correndo a tela aqui. Meu Deus, paramos lá em 1h38, hein? A Andréa Crivilatti está aqui participando com a gente do programa Raízes, 10 horas e 25 minutos. Deixa eu atender aqui a Andréa Crivilatti, ela que está pedindo

0: pra gente a música do Zé Moraes, mandando para o filho Wesley, de aniversário na terça-feira. Estamos comemorando hoje. Só bom dia aqui pro Orlando. Opa, Orlando na Farroupilha, né, Orlando? Participando do sorteio da Empano Quermais, tá pedindo música também.
1: Bom dia, Gilmar Santos, aqui é a Alice dos Santos.
0: Bom dia, bom dia.
1: Participar do sorteio, não é Empano Quermais. Tchau e obrigado.
2: Bom dia, Rádio Rio. Gostaria de participar aí da promoção da Empano Quermais. E oferecer uma música aí pro meu compadre Tício. Pode ser o Tordido Negro.
0: Quem tá também com a gente é a Márcia, tá aqui, ó, mandando música lá do César Quartel. Quero pedir o Porca Véia também. Participar do sorteio da Empano Quero Mais. Vamos destacando aqui o Porca Véia com o meu paraíso?

É, tivemos os nativos para matar muitas saudades aqui no nosso show da Música Gaúcha. A presença dos nativos com a castelhana no pedido do ouvinte. Tocou essa música, né? Mas é de São Miguel, né? Eram. É porque não existe mais o grupo aí. 10h34 agora. Se existe, logicamente, tá num outro estilo de música. Muito bem, segue o nosso programa. Bom dia para você. 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

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Muito bem, 10 horas e 17 minutinhos aqui no nosso programa Raízes deste domingo. Bora com o nosso programa, né, gente? E aí, como é que tá? Já estão os preparativos aí pro churrasco? Ah, tá. Eu sempre comento brincando aqui. Churrasqueira lá fora, não tem problema. Puxa uma loninha preta, dá uma improvisada aí, tá tudo certo, né? 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Oportunidade com... Nós vamos... Domingo que vem vamos falar alguma coisa aqui a respeito. Vamos deixar aí na expectativa. Domingo que vem a gente vai falar a respeito. Na verdade, com promoções pra você espetaculares... Pra feira, né, gente? O Dinei vai estar falando com a gente, o Afonso, a turma. Verdade, nós estaremos com o programa ao vivo de lá. Bora lá, Vilmar Santos, pro nosso WhatsApp, que hoje nós vamos aí ficar devendo algumas músicas, né? Em função, logicamente, do início da propaganda política gratuita, né? Diva Busanello tá aqui participando, bom dia, tá respondendo o Empório, quero mais. No segundo piso tem toda uma gama grande, linha completa de embalagens para você. Quem tá aqui também, a Sueli Macari tá respondendo, a Isabelle Vitória tá mandando música, tá participando do sorteio também. Então, bom dia para Zelir Raldi, quero participar da promoção Empório, quero mais. Vamos rodar daqui um pouquinho, Cordiona, oferecendo para todos que estão na escuta do programa. Ah, Cordiona, essa aqui vamos rodar aí, o Bugre do Mato. Essa aqui meu pai tá mandando pro Ferraz, lá pra família do Ferraz também. Vou trazer daqui um pouquinho, né? Depois do intervalinho que já tá atrasado, inclusive. Um abraço especial para o aniversariante Almeida. Toca pra gente o shot da saudade dos Monarcas. Claro que sim, vão trazer daqui um pouquinho aí os Monarcas pra cantar. Participando do sorteio, em Pano Quero Mais, o Eunir Pagnussati tá mandando. Vou mandar daqui um pouquinho já aí o shot da saudade. Aliás, eu tenho mais uma deles aí pra trazer. Vamos trazer agora.

0: O primeiro e o último mate agora. 10h40, bom dia.
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7: Muito bem, esse é o nosso Raízes desse domingo, meu Deus, de carinha feia, né? Continue participando com a gente hoje em Pânico Mais, que vai sortear para um dos ouvintes, vale compras de R$200. Deixa eu subir mais meu microfone aqui, peraí. Isso. 991011828 é o nosso WhatsApp para você participar. 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Vamos lá no nosso WhatsApp. Meu Deus, quanta gente. Vamos baixar aqui a tela, gente. Vamos lá para exatamente as 10h14. Onde paramos? O Atalia Moraes está aqui, ó. Vamos de carona com a próxima música, oferecendo para o pai Eugênio, a mãe Helena, a irmã Débora, participando do sorteio da Império Quero Mais. Quem está com a gente também é a Gisele Pioli Panho, está aqui participando, respondendo certinho, né? Quem é que tem lá no segundo piso? Toda uma linha completa de embalagens. É Império Quero Mais.

0: Tá aqui também a Salete Capuani, tá participando. Os áudios agora me comprometem um pouquinho se for muito longo, viu, gente?
1: Bom dia, Tivas.
0: Vamos lá, essa aqui é lá pra Rádio Videira, vamos encaminhar pro Gil Martins lá. E essa aqui?
2: Bom dia, Vilmar. Meu nome é Aurora Barbieri, falo aqui do bairro Floresta. A resposta é Empório Quero Mais. E se puder tocar a música com o Padre Chico com o Fogo do Chão, eu agradeço. Um ótimo domingo.
0: Valeu, vamos rodar assim daqui um pouquinho. Olha quem tá aqui, o William dos Santos Lisboa, tá aqui concorrendo também. Tá pedindo da Baixada do Manduca, é mais uma dos monarcas, né? A Isabel Pauletti de Videira tá participando, a turma de Jaraguá.
3: Bom dia, Vilmar Santos, Jonas Totti de Jaraguá do Sul, tamo aí ligadito no programa. Já boleando os espetos, tomando um mate. Manda uma do Gildão de Freitas Gildão pra nós aqui de Jaraguá, especialmente pra Jonas Totti e meu piazito Felipe. Também pro nosso amigo lá de Caçador, Valdecir Domolim, famoso xerife do Caçador.
0: Legal, encerrou na hora aí. Vamos trazer daqui um pouquinho. Como é que tá o clima aí, o Jonas Totti? Que fechado, né, gente? Aliás, teve uma galera que esteve aí recentemente em Jaraguá, veio falando muito bem da cidade, né? Bom, extremamente desenvolvida, né? Galera, não, meu filho esteve lá, né? Ah, Jaraguá é Jaraguá, né, Jonas? Opa, peraí. Vamos a mais uma, depois tem o
4: Pedro do Mar. Bom dia, pessoal da Rádio Verde.
0: Bom dia.
4: Aqui é o Pedro Henrique da Cunha falando e eu gostaria de participar
0: aí,
4: do sorteio da Empório Eu Quero Mais. Valeu.
0: Valeu. Vamos trazer música. Vamos antes aqui trazer a do pessoal de Caçador. O Marenco gravou essa aqui, mas os Monarcas também gravaram. Até quero ver se é a mesma música. Vamos trazer. Debota e Bombacha. Continue participando.

0: o Bugre do Mato. É o Raízes e a música gaúcha aqui no seu domingo. 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Seguimos com o nosso Raízes nesse domingo 30, finalzinho do mês de agosto. Um domingo diferenciado. A audiência é lá em cima, né? Graças a Deus, aí em toda a região. Temos a turma aí lá de Jaraguá. Já, né? Vamos fazer um intervalinho, já já retornamos aqui com o nosso programa. Hora do intervalo, 11:09.
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1: Muito bem, estamos de volta com o nosso Raízes, o programa que toca o Rio Grande neste domingo. 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

Bora lá pro nosso WhatsApp, vamos lá atender mais uma turma que tá aqui com a gente. Vamos pelo menos citar a galera aqui, né? O Quero Ouvir Música, parabenizando a todos pela conquista, pela passagem do seu dia. Deixa eu pegar aqui de novo, né? Especial para a Dona Diva e a Carla, catequistas do João e do Davi, né? Diz aqui, vocês vão fazer toda a diferença das nossas crianças. Gratidão. Quem é que tá participando aqui? A Daniela. Daniela que mandou. Quem tá aqui também participando do programa e tá respondendo em Pônei Quero Mais, tá lá com uma gama de mercadorias muito grande, tudo que você precisa na linha de chás, de encapsulados, tudo que, produtos naturais, minha nossa, tem tudo lá, né? Matilde Zoletti, da linha Milan, tá aqui mandando música, vamos de carona com a próxima. Então, bom dia também pro Ademir Zarpelon, lá no Santos Dumont, tá mandando música, vai concorrer também. Mais uma dos monarcas, vamos tentar encaixar aí. Quem tá aqui também, a Oristina Proença, tá mandando música pra toda a turma. Quem tá também com a gente, o Márcio, lá em Três Itinhas. Não foi ainda o dia de chuva, vou trazer daqui um pouquinho. Falar em chuva, o Jonas Totti lá, que vai curtir daqui um pouquinho, o Gildo de Freitas com o baile no Chico Torto, ele respondeu aqui. De manhã, trovoada lá no Jaraguá. E chuva agora, né? Tá chovendo tudo em Santa Catarina? Tá tendo, né? Silvana Aparecida da Farroupilha tá aqui mandando música pra família, participa do sorteio de hoje. Da Empona Quero Mais. Maria Aparecida Pascoal tá aqui participando também. Quem tá com a gente também é a Elisete Aparecida Padilha, tá participando, concorre. Quem tá pedindo música também é a Claudete Brunetto. Gente, quando não falar o nome da música, vamos ter que rolar meio de carona aí. Agora vai assim por uns dias, né? Lilian Zago, nossa, foi bem no coloquial agora, gente. Conversando assim na cozinha da casa. Vai ser mais ou menos assim por uns dias. Manda a música do Porca Véia pra gente aí nesse dia chuvoso. Quem que tá laçando a carne? A Lilian Zago, do bairro Carelli. Vou mandar também aqui quem tá mandando música, pedindo aqui o Homem do Pala Branco, o Jackson e os Caiaqueiros de Videira. Tô vendo os vídeos de vocês aí, legal, viu, Jackson? Estamos nos lugares que a gente não conhece, hein? Mesmo morando aqui, bom. Vamos com música, vamos com música. O que, que vem primeiro? Ah, no pedido aí do Eunir, tá aqui, ó. Shot da saudade na sequência, o Gildo de Freitas com o baile no Chico Torto.

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9: 11 horas e 29 minutos aqui no nosso Raízes deste domingo. E vamos lá com mais participação do ouvinte. Lembrando que você vai respondendo aqui daqui um pouquinho, aliás, teremos um sorteio, né? Onde é que você tem uma completa linha de embalagens no segundo piso da loja? Pô, não quero mais, a turma ali tá respondendo certinho, que todo mundo já conhece, já sabe. Diferencial também lá da loja da Empório, lá do Samuel e a turma, é o seguinte, na parte da tarde, começa a atender a partir das 13 horas. Na verdade, é uma alternativa para você que trabalha no comércio, precisa fazer suas compras antes do trabalho à tarde. Começa às 13. Bom dia aqui pro Nilson, tá participando do programa, tá mandando música, tá pedindo aqui o Renascença. Então, bom dia pra Fátima, tá aqui, ó, Fátima Alonso, tá respondendo, tá mandando música também. Paulinho, quero mais, né, Fátima Terezinha Alonso. Romir Zucco participa do programa, tá mandando pra toda a turma. Quem tá com a gente também aqui, ó, participando do programa, Renata Moraes, na escuta. Pra gente aí o Cordiona, vamos trazer mais uma do Cordiona daqui a pouco.
10: Bom dia, bom domingo a todos com chuva e deixa que chova, não temos caminhão no mato. Um abraço aí pra todo ouvinte aí da Rádio

0: É bom fazer carona com a próxima, estamos escutando. Estamos aqui para as bandas da Macieira. Quem vos fala é o Silva, lá do Rio das Antas.
1: Valeu, Silva, de Rio das Antas. O Neuri Grigolo tá mandando música também, tá aqui respondendo uma da música do Cordiona. O Jair Lavrati tá aqui participando. O Davi Antunes participa do programa também, tá aqui mandando um bagual corcoviador.
2: Bom dia, Vilmar Santos. Bom dia, ouvintes da Rádio V. Marcelo Marcos Fonense. Gostaria de escutar uma música com grupo Minuano. Oferecer especialmente para minha querida esposa Bernadette, para todos que gostarem da música e para vocês da rádio. E também gostaria de concorrer ao Vale Compras de R$200 da Empório Quero Mais.
1: Valeu, deixa eu mandar um abraço pro Luiz, tá lá em... O Luiz da Empone tá lá em Fraiburgo. Como é que tá aí, Luiz? A capital da maçã chove também bastante. Tá fechadinha que nem aqui, não? Tá pra gente aí. Bora com essa música linda. Eu rodo todos os domingos essa música, porque é realmente uma música que traz uma paz legal, né? O Leonardo canta no pedido do ouvinte. 11h32.

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Tivemos o grupo Cordiona ainda um pedido do ouvinte, 11h38, e a música Mateando Saudades. É, o pessoal que pediu Cordiona curtiu aí. 11h38 aqui no Raízes. 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

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Vamos seguindo aqui com o nosso programa e trazendo música do ouvinte na sequência. Daqui a um pouquinho teremos o sorteio entre todos que estão participando aqui. Alexandre Alves está mandando música para toda a família, desejando um ótimo domingo. Valdir Bombassaro, da Farroupilha, tá mandando música dos Monarcas. O Fernando do Santa Gema tá pedindo aqui música, ele quer o Não Largo de Mão. O Moacir Piacentini tá aqui, ó, vai concorrer também. O Vilmar Santos, ótimo domingo para todos. O Ivanor Lopes no quartel. O Luiz lá no Freiburg, tá chovendo também lá no Recanto das Lebres.

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12: Vamos encerrando aqui a participação dos nossos ouvintes neste domingo. Para quem está mandando música, é o Walter Bonato. Está mandando música. Vamos trazer uma aqui. Vamos de carona aí, o Walter Bonato. Manda também aqui música, é, participando do sorteio. O Valmir Zucco já foi, né? Ficou de fora aqui, ó.

vamos girar o sorteio. Vamos lá, vamos girar o sorteio agora entre todos que participaram. Um vale compras de R$200, agora não quero mais, ali no largo da estação, tem muitas promoções sempre ali para você realmente aproveitar. E lembrando, falamos durante a manhã, no segundo piso tem toda uma linha completa de embalagem. Agradecer aqui o Samuel, o Luiz, toda a turma aí, por disponibilizar para a gente o nosso brinde de hoje, e saiu exatamente agora. Às 10h25, pediu, vai rodar daqui um pouquinho, tá programada inclusive na Baixada do Manduca, o mandando para o pai Ayrton, a mãe Neuci, o William dos Santos, Lisboa, tem uma semana para retirar seu vale compras com documento ali na Impara, não quero mais, parabéns ao William. Ó, tem muita música bonita ainda, hein? Tem Dia de Chuva, tem o Bagual Corcoviador, tem Viva Gaita do Leonardo, Pra Onde o Cavalo For do Tia Barbaridade e muito mais.

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7: Raízes com você nos domingos, um grande abraço. Nosso agradecimento aí pela sintonia. Vamos que vamos com eles.
14: Ah-ha!

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0: 1:05.
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0: 2:11.
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0: 2h42.
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2: 3 e 11.
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0: 3h42.
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0: 4 e 14.
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0: 4:43.
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0: 5 e 11.
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1: 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Um excelente domingo pra você sintonizado em 102,9. Eu sou o Júnior Guedes, tô chegando por aqui, trazendo as boas dos anos 2000 pra gente curtir com Vitamina, começando com essa pedrada. 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

0: Rádio V, fechando a nossa primeira sequência do Vitamina nesse domingo com Katy Perry, California Girls. E aí, tá curtindo? Então faz aquele vídeo, aquela foto, marca a Rádio V no Instagram, @radiov102.9, e marca também jrguedes.83, que eu vou ficar bem felizão e vou compartilhar também. Tamo junto, já já tem mais. 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
1: V. 5h46.
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4: Saindo mais uma dose de vitamina no capricho. 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
1: Um excelente domingo pra você sintonizado aqui na Rádio V. Chegando o Club Can't Handle Me. Aumenta o volume.
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0: vem as Pascadals, Rush, Rush, Rush. Aqui no Vitamina nesse domingão. Tá curtindo? A gente vai fazer um break rapidinho, já já tem mais músicas.
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2: 6 e 18.
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2: Bora curtir mais músicas? Chegando aqui na programação Infinity. A freak like me just needs infinity.

0: curtindo a Rádio V, lembrando do passado, as boas dos anos 2000, aqui no Vitamina, comigo Júnior Guedes, esse é o som Shine On. Depois do intervalo tem muito mais músicas, fica ligado aqui.
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3: 6h46.
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0: Bora pra nossa última sequência do Vitamina aqui na Rádio V, trazendo o som do Give a Little Love com Bob Sinclair.

0: domingo pra você sintonizado em 102,9. Esse é o Vitamina que continua por aqui.
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0: Powered, fechando o Vitamina D esse domingão. Espero que você tenha curtido assim como eu me diverti demais, trazendo essas boas músicas dos anos 2000 pra gente relembrar. É bom demais, né? Fala sério, mexer com a saudade é uma coisa que tá em outro patamar. Continue ligado aqui na Rádio V, eu volto amanhã na programação, a partir das 3 com a segunda edição do Manda Ver. Um abraço do Júnior, tchau, fui!
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2: 7:18.
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0: 7h45.
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0: 8 e 13.
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0: 8h47. 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